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0: 21 horas e 29 minutos.
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0: 21 horas e 32 minutos.
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Mas é complicado, não é uma palavra pouco usada quando o assunto é o amor. Eu vou. Jefferson Moraes!

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0: 22h27.
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0: 22h30.
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0: 22h30.
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0: Obrigado, gente.
1: Você tá doido, amigo?
2: Um dos maiores bens que Deus te deu é a sua família. Família é projeto de Deus. Família não é projeto dos homens. Família é projeto de Deus. E é um dos maiores projetos, um dos mais lindos projetos. E é por isso que o diabo tem investido pesado contra a tua família. Sim ou não?
3: Sim.
2: O diabo tem investido pesado nas famílias, porque quando ele olha para a família, ele vê o maior plano de Deus para as nossas vidas. E eu já quero declarar que nada e ninguém poderá destruir a sua família. Agora o mundo está querendo nos dizer que família é fardo, que família é complicado, que família dá trabalho. Não, nós cristãos já sabemos a verdade. Toda família é uma bênção.

presença agora em cada membro da sua família. Você não vai desistir de nenhum. O sonho que você deve desejar é este: eu e minha casa serviremos ao Senhor. Um dia na sua casa. Talvez hoje você não consiga enxergar isso, talvez está muito longe de acontecer isso, mas um dia toda a sua casa estará aos pés do Senhor. Um dia toda a tua casa estará indo junto para a igreja. Ah, talvez muita coisa está destruindo a sua família, talvez muita coisa está destruindo a sua casa, mas nunca se esqueça, a tua família é uma bênção, a tua família é uma bênção, os teus filhos são uma bênção, o teu casamento é uma bênção. 1 Timóteo capítulo 5, versículo 8 diz: aquele que se descuida dos seus, e principalmente dos de sua própria família, é um renegado, pior do que um infiel. O verdadeiro cristão, ele nunca desiste da sua família. Pegue teu braço mais alto que você pode e diga: eu não vou desistir da minha família. Eu e minha casa serviremos ao Senhor. Canta isso, vai!

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1: Você só tem uma vida. E durante esta vida, você só tem uma vida. E durante esta vida, por diversas vezes, você vai ter que enfrentar as tempestades. Você vai ter que enfrentar os problemas. E não tem como ser diferente. O próprio Jesus avisou: no mundo vocês terão tribulações, mas coragem, porque eu venci o mundo. E você também vai vencer. Eu não sei pelo que você está passando, eu não sei o que você está vivendo, mas coragem, coragem. Não tenhas medo, meu filho. Não tenhas medo.

tempestade vai acalmar. Deus está com você no seu barco. Você não está sozinho. Amém? Diga: eu creio em ti, Jesus.

entender que a tempestade vai acalmar, mas vai acalmar no tempo de Deus, não no teu tempo. 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Eu não sei. 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

você espera tudo nele. Que você é como Maria e José, que são os anauins, os pobres do Senhor, que já não esperam nas coisas dessa terra, mas que esperam no Senhor Deus. Vá dizendo para ele: Jesus, eu estou aqui, Senhor, na tua presença. Jesus, eu te desejo, eu espero em ti, Senhor. Eu quero a ti, Jesus, e o meu coração, força.

0: teus pés. É o melhor lugar onde eu possa estar, Senhor. Eu quero estar sempre na tua presença, Jesus.
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2: 23:57.
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1: Zero hora em ponto.
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4: Te recolhe, irmão, e reza, reza aos teus.

queima-me no fogo do teu amor. Espírito Santo, vem, vem, necessito de ti. Clama ao Espírito agora, meu irmão e minha irmã. Diga que você necessita dele para a sua vida ser transformada, para a vida da sua família ser transformada. Ele faz nova todas as coisas. Ele é aquele que recria, recria. Ele é aquele que tira do nada a existência de tudo. É esse Espírito Criador, Santificador. Vai, suplica ao Espírito Santo, vem Espírito Santo, ajudai-me a ser bom. Ajudai-me a ser bom. A

pessoa boa, Espírito Santo. Eu sou uma pessoa boa. Então não me deixa, Espírito Santo, no nada, no pecado. Faz com que eu viva, viva a profecia de Deus para mim, a vontade de Deus para mim, que é ser bom, que é ser

que nesta hora todos aqueles que clamam, gritam, Jesus vem. O texto sagrado nos diz, Jesus foi com os discípulos para outra margem. Ele veio junto. Ele nos trouxe para esta barca. Ele nos trouxe para a sua presença. Não para nos abandonar, não. Mas para provarmos do seu amor, do seu poder, da sua ressurreição. Então nós vamos cantar. Ou melhor, nós vamos rezar. Acalma, Jesus. Acalma tantos corações desesperados que nessa hora não creem que podem ser salvos. Acalma, Jesus. Tantos corações oprimidos. Tantos corações desesperados. Acalma, Jesus. Filho, filha, não pula do barco, não. Permanece. Aguenta firme, porque Ele está no barco. Acalma, Jesus. Acalma.

0: Fortaleza, hein, safadão?
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0: Acho que agora é minha vez de mandar, né?
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0: Uma hora e cinco minutos.
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0: Uma hora e sete minutos.
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0: 2 horas e 2 minutos.
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0: 2 horas e 5 minutos.
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0: 2 horas e 5 minutos.
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0: Repete.

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2: Um dos maiores bens que Deus te deu é a sua família. Família é projeto de Deus. Família não é projeto dos homens. Família é projeto de Deus. E é um dos maiores projetos, um dos mais lindos projetos. E é por isso que o diabo tem investido pesado contra a tua família. Sim ou não?
3: Sim.
2: O diabo tem investido pesado nas famílias, porque quando ele olha para a família, ele vê o maior plano de Deus para as nossas vidas. E eu já quero declarar que nada e ninguém poderá destruir a sua família. Agora o mundo está querendo nos dizer que família é fardo, que família é complicado, que família dá trabalho. Não, nós cristãos já sabemos a verdade. Toda família é uma bênção.

Pensa agora em cada membro da sua família. Você não vai desistir de nenhum. O sonho que você deve desejar é este: eu e minha casa serviremos ao Senhor. Um dia na sua casa. Talvez hoje você não consiga enxergar isso. Talvez está muito longe de acontecer isso. Mas um dia toda a sua casa estará aos pés do Senhor. Um dia toda a tua casa estará indo junto para a igreja. Ah, talvez muita coisa está destruindo a sua família, talvez muita coisa está destruindo a sua casa, mas nunca se esqueça, a tua família é uma bênção, a tua família é uma bênção, os teus filhos são uma bênção, o teu casamento é uma bênção. 1 Timóteo capítulo 5, versículo 8 diz: aquele que se descuida dos seus, e principalmente dos de sua própria família, é um renegado, pior do que um infiel. O verdadeiro cristão, ele nunca desiste da sua família. Pegue teu braço mais alto que você pode e diga: eu não vou desistir da minha família. Eu e minha casa serviremos ao Senhor. 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
2: Você só tem uma vida. E durante esta vida, você só tem uma vida. E durante esta vida, por diversas vezes, você vai ter que enfrentar as tempestades. Você vai ter que enfrentar os problemas. E não tem como ser diferente. O próprio Jesus avisou: no mundo vocês terão tribulações, mas coragem. Porque eu venci o mundo. E você também vai vencer. Eu não sei pelo que você está passando, eu não sei o que você está vivendo. Mas coragem, coragem. Não tenhas medo, meu filho. Não tenhas medo.

tempestade vai acalmar. 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Você não está sozinho. Amém? Diga: eu creio em ti, Jesus.

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2: 3 horas e 32 minutos.
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2: 3 horas e 35 minutos.
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8: Recolhe, irmão, e reza. Reza ao Espírito.

inflama-me no fogo do teu amor. Espírito Santo, vem, vem, necessito de ti. Clama ao Espírito agora, meu irmão e minha irmã. Diga que você necessita dele para a sua vida ser transformada, para a vida da sua família ser transformada. Ele faz nova todas as coisas. Ele é aquele que recria, recria. Ele é aquele que tira do nada a existência de tudo. É esse Espírito Criador, Santificador. Vai, suplica ao Espírito Santo, vem Espírito Santo, ajudai-me a ser bom. Ajudai-me a ser bom, a fazer a tua vontade.

eu sou uma pessoa boa, Espírito Santo. Eu sou uma pessoa boa. Então não me deixa, Espírito Santo, no nada, no pecado. Faz com que eu viva, viva a profecia de Deus para mim, a vontade de Deus para mim, que é ser bom, que é ser boa.

0: mais uma vez pra terminar. Inspirar-me, consolar-me, inflamar-me. Amém.
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que nesta hora todos aqueles que clamam, gritam, Jesus vem. O texto sagrado nos diz, Jesus foi com os discípulos para outra margem. Ele veio junto. Ele nos trouxe para esta barca. Ele nos trouxe para a sua presença. Não para nos abandonar, não. Mas para provarmos do seu amor, do seu poder, da sua ressurreição. Então nós vamos cantar, ou melhor, nós vamos rezar. Acalma, Jesus. Acalma tantos corações desesperados que nessa hora não creem que podem ser salvos. Acalma, Jesus. Tantos corações oprimidos, tantos corações desesperados. Acalma, Jesus. Filho, filha, não pula do barco, não. Permanece, aguenta firme, porque Ele está no barco. Acalma, Jesus. Acalma.

0: Fortaleza e Salvador.
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que você espera tudo nele, que você é como Maria e José, que são os anauins, os pobres do Senhor, que já não esperam nas coisas dessa terra, mas que esperam no Senhor Deus. Vá dizendo para ele: Jesus, eu estou aqui, Senhor, na tua presença. Jesus, eu te desejo, eu espero em ti, Senhor. Eu quero a ti, Jesus.

0: teus pés. É o melhor lugar onde eu possa estar, Senhor. Eu quero estar sempre na tua presença, Jesus.
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0: Valeu, Gabi Soares. Satisfação total.
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2: Ana Castela, o que que tá?
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0: 4 horas e 40 minutos.
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0: 4 horas e 43 minutos.
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0: foda, meu amigo.
1: Sem moderação, amigo.
2: Sextou sem moderação.
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0: 5:37.
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0: 5:40.
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0: 5:40.
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0: Diz que vai ser Dantas. 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

0: Obrigado, gente.
1: Você tá agora, amigo.
2: Um dos maiores bens que Deus te deu é a sua família. Família é projeto de Deus. Família não é projeto dos homens. Família é projeto de Deus. E é um dos maiores projetos, um dos mais lindos projetos. E é por isso que o diabo tem investido pesado contra a tua família. Sim ou não?
3: Sim.
2: O diabo tem investido pesado nas famílias, porque quando ele olha para a família, ele vê o maior plano de Deus para as nossas vidas. E eu já quero declarar que nada e ninguém poderá destruir a sua família. Agora o mundo está querendo nos dizer que família é fardo, que família é complicado, que família dá trabalho. Não, nós cristãos já sabemos a verdade. Toda família é uma bênção.

Pensa agora em cada membro da sua família. Você não vai desistir de nenhum. O sonho que você deve desejar é este: eu e minha casa serviremos ao Senhor. Um dia na sua casa. Talvez hoje você não consiga enxergar isso, talvez está muito longe de acontecer isso, mas um dia toda a sua casa estará aos pés do Senhor. Um dia toda a tua casa estará indo junto para a igreja. Ah, talvez muita coisa está destruindo a sua família, talvez muita coisa está destruindo a sua casa, mas nunca se esqueça, a tua família é uma bênção, a tua família é uma bênção, os teus filhos são uma bênção, o teu casamento é uma bênção. 1 Timóteo capítulo 5, versículo 8 diz: aquele que se descuida dos seus, e principalmente dos de sua própria família, é um renegado, pior do que um infiel. O verdadeiro cristão, ele nunca desiste da sua família. Pegue teu braço mais alto que você pode e diga: eu não vou desistir da minha família. Eu e minha casa serviremos ao Senhor. Canta isso, vai!

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1: Você só tem uma vida. E durante esta vida, você só tem uma vida. E durante esta vida, por diversas vezes, você vai ter que enfrentar as tempestades. Você vai ter que enfrentar os problemas. E não tem como ser diferente. O próprio Jesus avisou: no mundo vocês terão tribulações, mas coragem, porque eu venci o mundo. E você também vai vencer. Eu não sei pelo que você está passando, eu não sei o que você está vivendo, mas coragem, coragem. Não tenhas medo, meu filho. Não tenhas medo.

tempestade vai acalmar. Deus está com você no seu barco. Você não está sozinho. Amém? Diga: eu creio em ti, Jesus.

que a tempestade vai acalmar. Mas vai acalmar no tempo de Deus, não no teu tempo. E às vezes a gente não tem paciência para esperar. Eu só preciso esperar. Às vezes é um ano, dois, três, quatro, cinco, dez, quinze, vinte. Eu não sei. Mas a tempestade vai acalmar.

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0: Hoje não.
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0: teus pés. É o melhor lugar onde eu possa estar, Senhor. Eu quero estar sempre na tua presença, Jesus.
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0: de Espírito Santo.
1: Enviai o vosso Espírito e renovareis a face da terra. Oremos. Ó Deus, que instruís os corações dos vossos fiéis com a luz do Espírito Santo, fazei que apreciemos retamente todas as coisas, segundo o mesmo Espírito, e gozemos sempre da sua consolação. Por Cristo Senhor nosso. Amém.
0: Ave Maria,
1: cheia de graça, o Senhor é convosco. Bendita sois vós entre as mulheres. Bendito o fruto do vosso ventre, Jesus. Santa Maria, Mãe de Deus, rogai por nós, pecadores, agora e na hora da nossa morte. Amém.
0: Santana,
1: rogai por nós.
0: Irmãos e irmãs e ouvintes da Rádio Pravitinga, um bom dia. Vamos participar da missa da solenidade dos santos Pedro e Paulo apóstolos. Intenções da Santa Missa. Em ação de graças, pelo aniversário de Adão Salvador, Eliana Aparecida Pacheco, Joênio Salles de Assunção, Érica Brum e Leandro Pinheiro, e por todos os de missa aniversariantes da semana. Pela recuperação de Maria Soares Tumicides Fernandes e todos os doentes. A todos os santos e santas, em ação de graças por uma graça alcançada. Por almas: Rogério Candeias de Oliveira, Sebastião Mariano Pereira, Hermenegilda Vieira Pereira, Geraldo Cristino, Judite Vitor Candeias, Zilda Eusiel Faria, Antônio José Gonçalves, Marilza Nunes, Josélia Rubac, Helena Marquito, Eduardo Lima, José Eduardo Marquito Rubac, Elson Lima, Sebastião Furtado, Girlene Tice Leite, Maria do Carmo de Souza Lima, Maria Miranda de Souza, João Carlos de Souza, Arminda Maria Lamas, José Celino de Moraes, Wanderson Monfredini Pereira, Regina Monfredini da Silva, Demerval Ferreira Braga, José Lutice Pimenta, Elida Silva Pereira, Lina, Benedito, Jorge, Jerônimo, Maria, Israel, Neuza, Rufina, Jaime, Marcelo Júlio da Silva Batista, José Marques Salles, Maria da Conceição Brito Salles, Eliane, Fran Sérgio, Alaí Durães, Ângela Page, por todas as almas, e falecidas famílias Tice, Pimenta e Silva. Com Pedro e Paulo, pela adesão a Jesus Messias, sejamos pedras com que ele continua construindo sua igreja. Alegre cantemos.

0: Em nome do Pai, do Filho e do Espírito Santo. Sede todos bem-vindos, irmãos e irmãs, ouvintes da Rádio Pirepitinga, o Deus da esperança que nos cumule de toda alegria e paz em nossa fé, pela ação e proteção do Espírito Santo, estejam sempre conosco.
1: Bendito seja Deus que nos reuniu no amor de Cristo.
0: Nós estamos celebrando hoje a solenidade da festa dos dois apóstolos, Pedro e Paulo, duas colunas sustentáculos da nossa igreja. Pedro, como Papa, considerado o primeiro Papa da nossa igreja, e Paulo, maior evangelizador que já passou pela história da nossa igreja, levando a palavra de Deus. Por isso, então, hoje a igreja celebra esses dois grandes apóstolos. O Senhor Jesus, que nos convida à mesa da palavra e da Eucaristia, nos chama a segui-lo fielmente. Reconheçamos ser pecadores, invoquemos com confiança a misericórdia de Deus Pai. No silêncio do coração, vamos pedir a Deus perdão de tudo aquilo que pesa a nossa consciência, aquilo que nos está afastando do bom caminho de seguir a Deus. Deus é misericordioso, Ele está sempre de braços abertos quando a gente volta para Ele. Peçamos perdão.

Vamos erguer nossa mão direita para o céu, pedindo a este Deus e Pai, que é cheio de amor e misericórdia para conosco, perdoe nossos pecados, nos torne dignos de participar deste banquete da vida e um dia nos conduza à vida eterna. Perdoado que fomos, louvemos a Trindade Santa com alegria.

0: Oremos. Ó Deus, que hoje nos concedeis a santa alegria de festejar os apóstolos São Pedro e São Paulo, dai a vossa igreja seguir em tudo os ensinamentos destes apóstolos, que nos deram os fundamentos da fé. Por nosso Senhor Jesus Cristo, vosso Filho, que é Deus, e convosco vive e reina na unidade do Espírito Santo, por todos os séculos dos séculos.
1: Amém. Um dia por Pedro e Paulo, hoje por nós, que o Evangelho seja ouvido por todas as nações.
2: Leitura dos Atos dos Apóstolos. Naqueles dias, o rei Herodes prendeu alguns membros da igreja para torturá-los. Mandou matar à espada Tiago, irmão de João. E vendo que isso agradava aos judeus, mandou também prender a Pedro. Eram os dias dos pães ázimos. Depois de prender Pedro, Herodes colocou-o na prisão, guardado por 4 grupos de soldados, com 4 soldados cada um. Herodes tinha a intenção de apresentá-lo ao povo depois da festa da Páscoa. Enquanto Pedro era mantido na prisão, a igreja rezava continuamente a Deus por ele. Herodes estava para apresentá-lo naquela mesma noite. Pedro dormia entre 2 soldados, preso com 2 correntes, e os guardas vigiavam a porta da prisão. Eis que apareceu o anjo do Senhor. Uma luz iluminou a cela. O anjo tocou o ombro de Pedro, acordou-o e disse: "Levanta-te depressa." As correntes caíram-lhe das mãos. O anjo continuou: "Coloca o cinto e a calça e calça tuas sandálias." Pedro obedeceu e o anjo lhe disse: "Põe tua capa e vem comigo." Pedro o acompanhou, e não sabia que era realidade o que estava acontecendo por meio do anjo, pois pensava que aquilo era uma visão. Depois de passarem pela 1ª e 2ª guarda, chegaram ao portão de ferro que dava para a cidade. O portão abriu-se sozinho. Eles saíram, caminharam por uma rua e logo depois o anjo o deixou. Então Pedro caiu em si e disse: "Agora sei de fato que o Senhor enviou o seu anjo para me libertar do poder de Herodes e tudo o que o povo judeu esperava." Palavra do Senhor.

Leitura da segunda carta de São Paulo a Timóteo. Caríssimo, quanto a mim, eu já estou para ser derramado em sacrifício. Aproxima-se o momento de minha partida. Combati o bom combate, completei a corrida, guardei a fé. Agora está reservada para mim a coroa da justiça, que o Senhor, justo juiz, me dará naquele dia. E não somente a mim, mas também a todos que esperam com amor a sua manifestação gloriosa. Mas o Senhor esteve a meu lado e me deu forças. Ele fez com que a mensagem fosse anunciada por mim integralmente e ouvida por todas as nações. E eu fui libertado da boca do leão. O Senhor me libertará de todo o mal e me salvará para o seu reino celeste. A Ele a glória, pelos séculos dos séculos. Amém. Palavra do Senhor.

0: Senhor esteja conosco. Proclamação do Evangelho de Nosso Senhor Jesus Cristo, narrado pela comunidade de Mateus. Naquele tempo, Jesus foi à região de Cesareia de Filipe e ali perguntou aos seus discípulos: quem dizem os homens ser filhos do homem? Eles responderam: alguns dizem que é João Batista, outros que Elias, outros ainda que é Jeremias ou algum dos profetas. Então Jesus lhes perguntou: e vós, quem dizeis que eu sou? Simão Pedro respondeu: tu és o Messias, o Filho do Deus vivo. Respondendo, Jesus lhe disse: feliz és tu, Simão, filho de Jonas, porque não foi um ser humano que te revelou isso, mas o meu Pai que está no céu. Por isso eu te digo que tu és Pedro, e sobre esta pedra construirei a minha igreja, e o poder do inferno nunca poderá vencê-la. Eu te darei as chaves do reino dos céus. Tudo o que tu ligares na terra será ligado nos céus, e tudo o que tu desligares na terra será desligado nos céus. Palavra da salvação.
1: Glórias a vós, Senhor.
0: Como diz na introdução, nós estamos celebrando hoje a solenidade destes dois grandes apóstolos. A igreja une os dois, porque, como eu disse no início, eles são como colunas, sustentáculos da nossa fé, daquilo que Jesus anunciou. Pedro, homem simples, sabia ler, sabia escrever, né? Tem muita gente que pergunta: padre, mas como é então que tem duas cartas de Pedro na Sagrada Escritura? É, ele ditou e alguém escreveu. Nós não sabemos bem quem o escreveu, mas foi Pedro que foi ditando, porque ele não sabia ler nem escrever. No entanto, pela fidelidade, pelo amor ao projeto que Jesus Cristo anunciou, Jesus Cristo, nós ouvimos hoje dizendo: tu és Pedro, mudou o nome dele, era Jonas, disse: tu vais chamar Pedro, porque tu serás a pedra angular. A pedra que os pedreiros rejeitaram tornou-se a pedra angular. E aí ele chamou Pedro então para dirigir a igreja. Por isso, num certo sentido, nós chamamos Pedro primeiro Papa. Mas muita gente também fala: mas na Bíblia não tem nada de Papa. Não, claro, a Bíblia foi escrita em hebraico, aramaico e depois traduzida para o grego. Muitos séculos depois é que foi traduzida para o latim, e a palavra Papa é uma palavra latina. Por isso ela não está na Bíblia. A gente tem que saber um pouquinho do contexto da história para poder compreender. Então, não vai encontrar a palavra Papa na Bíblia. Mas isso que Jesus diz: tu és Pedro, e sobre essa pedra eu construirei a minha igreja, eu edificarei. E chama ele para esse grande trabalho, para essa grande missão. Simples. Deus não escolhe só sábios, só inteligentes para poder servi-lo. Ele chama cada um com seus dons, com seus carismas, para servi-lo e abençoá-lo. O contrário, Paulo era doutor. O contrário, Paulo era doutor, era formado direito, era mais ou menos hoje um juiz. Se vocês recordarem, quando eles apedrejaram Estevão, tinha um pessoa que eles colocaram o manto, precisava colocar o manto ao pé de uma autoridade para apedrejar. E esse homem que estava lá chamava Saulo, que depois tornou Paulo de Tarso. Tarso foi o lugar que ele nasceu. Então, colocaram o manto lá e apedrejaram Estevão. Ele permitiu. Mas a humildade de Estevão e a fé, ele não condenou aqueles que estavam matando, mas ele disse simplesmente: Pai, nas tuas mãos eu entrego o meu espírito. As palavras que Jesus diz na cruz. E depois diz mais uma coisa: Pai, perdoa, eles não sabem o que faz. Isso mexeu com a cabeça de Saulo, porque Saulo, inteligente, estudo, falava diversas línguas, por isso que ele tornou missionário. Isso mexeu com a cabeça dele, diz: da onde vem essa fé e essa força dessas pessoas? E depois, quando ele começou a buscar prisioneiros na Síria, levando para matá-los em Jerusalém, ele ficava encantado de ver também crianças, jovens, cantando, louvando a Deus, e não fazendo resistência nenhuma de morrer. Morria em nome de Jesus Cristo. Por isso, esses dois homens se tornaram importantes. Foram assassinados em Roma, pregados na cruz. Pedro pediu para não ser pregado de cabeça para cima como Cristo, mas de cabeça para baixo, porque ele achava que não era digno. Os restos mortais, provavelmente 90% das possibilidades, estão onde é a Catedral de São Pedro e São Paulo em Roma. Lá estão eles. O que, que eles nos deixaram? Muitos exemplos. Vamos lá no Evangelho, porque o Evangelho hoje vai referir a Pedro outra vez. Jesus faz uma pergunta para os apóstolos, lá em Filipe, na região de Filipe da Cesareia. Jesus pergunta para os apóstolos: quem diz o povo que eu sou? E aí eles vão enumerar. Um apóstolo diz: ah, uns dizem que é João Batista que ressuscitou, outro diz que é Elias que tinha subido no carruagem de fogo que voltou, outros dizem que é Jeremias, outros dizem... Jesus falou: tá bem, isso é que o povo diz. Hoje também, se nós perguntarmos, até para gente de outras religiões, quem é Jesus Cristo para você? Uns vão dizer: Jesus Cristo é um grande médico, curou muitos doentes, Jesus Cristo matou a fome de muita gente, Jesus Cristo foi um grande psicólogo. Aí eu tenho uma amiga lá do Japão que fez uma tese que diz que Jesus foi, tese dela de doutorado, que Jesus foi o maior pedagogo da humanidade. E ela baseou isso aí nas parábolas que Jesus contou. Eu achei interessante, né? Chamava Mica. Por que a Mica estava fazendo isso? Porque ela morou um ano comigo em Giricema para estudar exatamente as parábolas que entendia da Bíblia, porque ela não era cristã. Ela não era cristã, ela não seguia o cristianismo, ela era budista. Mas ela fez a tese dela de doutorado sobre o grande pedagogo Jesus que pregou. E saiu muito bem. Então isso é que todo mundo diz. Tá bem, Jesus escutou o que eles dizem. Agora Jesus fez uma pergunta para eles: olha, e vocês, que são meus discípulos, tem quase 3 anos que nós caminhamos juntos, vocês veem o que eu estou fazendo, quem sou eu para vocês? Ele fez essa pergunta para os apóstolos, mas essa pergunta é para cada um de nós que estamos aqui hoje. Quem é Jesus Cristo para você e na sua vida? Ele tem alguma importância na tua vida? Então aqui ele pergunta: quem sou eu? E aí foi Pedro que respondeu: tu és o Messias, o Filho de Deus. Diz: tu és o Cristo que nós esperamos. Tu és o Messias que vem nos libertar. Porque Jesus vem nos libertar. E aí tem uma coisa muito importante que Jesus falou e que vale a pena a gente refletir. Jesus diz: eu não vim para quentação. Quentação não precisa de médico. Aliás, quentação vai procurar médico? Pelo contrário, corre, né? Quando a gente vai procurar um médico é quando a gente está doente, precisando de um medicamento, precisando de uma cura. Por isso Jesus diz: eu não vim para quem está são, eu vim para quem está precisando de ser curado, quem está precisando de ser libertado. É para isso que eu vim. Por isso Jesus comia com pecador, com publicano, com pessoas que a sociedade rejeitava. Ele abraçava todo mundo, acolhia, porque como ele diz, quem está são não precisa de médico, mas quem está doente precisa. Eu vim curar corações feridos, pessoas que estão tomando caminhos e direções diferentes, porque Deus dá essa oportunidade. Deus chama a gente, cada momento da nossa vida. Então hoje fica essas duas perguntas. A primeira que eu já disse: quem é Jesus para mim, o que ele representa e pode representar na minha vida? E segundo, eu estou precisando da cura de Jesus? Eu estou procurando a cura de Deus? E por isso que ele deixou o sacramento da reconciliação, para a gente curar, limpar as feridas que machuca o coração e a vida de cada um de nós. Creio em Deus Pai Todo-Poderoso, Criador do céu e da terra, e em Jesus Cristo, seu único Filho, nosso Senhor, que foi concebido pelo poder do Espírito Santo, nasceu da Virgem Maria, padeceu sobre Pôncio Pilatos, foi crucificado, morto e sepultado, desceu à mansão dos mortos, ressuscitou o terceiro dia.

0: Padeceu sobre Pôncio Pilatos, foi crucificado, morto e sepultado, desceu à mansão dos mortos, ressuscitou o terceiro dia, subiu aos céus, está sentado à direita de Deus Pai Todo-Poderoso, donde há de vir a julgar os vivos e os mortos. Creio no Espírito Santo, na Santa Igreja Católica, na comunhão dos santos, na remissão dos pecados, na ressurreição da carne, na vida eterna. Amém. Para vivermos a propósito de vida que nos faz pelo testemunho de Pedro e Paulo, nós vos suplicamos.
1: Dai ao Papa, aos demais ministros ordenados, a todos nós batizados, plantar a Igreja, regando-a até mesmo, com o próprio sangue, rezemos.
2: Dai-nos, ó Pai, a fé até no martírio.
1: Dai-nos a paixão de Pedro e Paulo por vosso reino, dispostos a proclamá-lo até os confins da terra, rezemos.
2: Dai-nos, ó Pai, a fé até no martírio.
1: Dai-nos fé em vossa promessa de estar a nosso lado, como força invencível às investidas da iniquidade, rezemos.
2: Dai-nos, ó Pai, a fé até o martírio.
0: Vamos pedir a Deus pelo dom da vida dos aniversariantes de nascimento e vida matrimonial desta semana, que Deus os cumule de bênçãos e graças, rezemos.
2: Dai-nos, ó Pai, a fé até o martírio.
0: Pelas pessoas que se encontram enfermas, pelo sofrimento do corpo e da alma, que Deus os fortaleça, dê fé e esperança na vida nova em Cristo, rezemos.
2: Dai-nos, ó Pai, a fé até no martírio.
0: Pelos nossos amigos e entes queridos que partiram desta vida, que estamos ofertando esta Eucaristia, que Deus lhes conceda a paz eterna, esteja ao lado dos familiares e amigos com a esperança da ressurreição, te pedimos.
2: Dai-nos, ó Pai, a fé até no martírio.
0: Se alguém quiser fazer algum pedido, pode fazer, em voz alta, no silêncio do coração, pedindo para sua família, pelas suas necessidades, também agradecendo as coisas boas.

0: Pai, atendei nossas súplicas e fazei de vossa igreja sempre mais às margens de vossa família divina, por Cristo nosso Senhor.
1: Amém.
2: Ofertemo-nos ao Pai para que nos dê coração missionário, semelhante ao de Pedro e Paulo.

0: Orai, irmãos e irmãs, para que este nosso sacrifício seja aceito por Deus Pai Todo-Poderoso.
1: Receba, Senhor, por tuas mãos esse sacrifício, para a glória do seu nome, para o nosso bem e de toda a Santa Igreja.
0: A oração dos santos apóstolos, Senhor, acompanhe as oferendas que vos apresentamos para serem consagradas e volva para vós o nosso coração ao celebrarmos este sacrifício por Cristo nosso Senhor.
1: Amém.
0: O Senhor esteja conosco.
1: Ele está no meio de nós.
0: Corações ao alto.
1: Nosso coração está em Deus.
0: Demos graças ao Senhor nosso Deus. Na verdade, é digno e justo, é nosso dever e salvação dar-vos graças sempre e em todo lugar, Senhor Pai Santo, Deus Eterno e Todo-Poderoso. Hoje, vós nos concedeis a alegria de festejar os apóstolos São Pedro e São Paulo. Pedro, o primeiro a confessar a fé em Cristo, fundou a igreja primitiva sobre a herança de Israel. Paulo, mestre e doutor da fé, iluminou as profundezas do mistério e anunciou o evangelho a todas as nações. Assim, por diferentes meios, os dois congregaram a única família de Cristo e, unidos pela coroa do martírio, recebem hoje por toda a terra a mesma veneração. Por isso, com todos os anjos e santos, nós vos louvamos sem cessar, cantando a uma só voz.

0: Na verdade, ó Pai, vós sois santo e fonte de toda santidade. Santificai, pois, estes dons, derramando sobre eles o vosso Espírito, a fim de que se tornem para nós o corpo e o sangue de vosso Filho, nosso Senhor Jesus Cristo.
1: Enviai o vosso Espírito Santo,
0: estando para ser entregue, e abraçando livremente a paixão, Jesus tomou o pão, pronunciou a bênção de ação de graças, partiu e o deu a seus discípulos e amigos, dizendo: tomai todos e comei, isto é o meu corpo que será entregue por vós.

Do mesmo modo, ao fim da ceia, ele tomou o cálice em suas mãos, deu graças novamente e o entregou a seus discípulos e amigos, dizendo: Tomai todos e bebei. Este é o cálice do meu sangue, o sangue da nova e eterna aliança, que será derramado por vós e por todos para a remissão dos pecados. Fazei isto em memória de mim.

0: mistério de amor e fé para a nossa salvação.
1: Salvador do mundo, salvai-nos. Vós que nos libertastes pela cruz e ressurreição.
0: Celebrando, pois, o memorial da morte e ressurreição do vosso Filho, nós vos oferecemos, ó Pai, o pão da vida e o cálice da salvação. E vos agradecemos porque nos tornastes dignos de estar aqui na vossa presença e vos servir.
1: Aceitai, ó Senhor, a nossa oferta.
0: Suplicantes vos pedimos que, participando do corpo e sangue de Cristo, sejamos reunidos pelo Espírito Santo num só corpo.
1: O Espírito nos una num só corpo.
0: Lembrai-vos, ó Pai, da vossa Igreja, que se faz presente pelo mundo inteiro, que ela cresça na caridade em comunhão com o Papa Leão, com o nosso Bispo Edson, os bispos do mundo inteiro, os presbíteros, nosso pároco, Padre Vonei, nosso amigo Monsenhor Voltencir, os diáconos e todos os ministros do vosso povo.
1: Lembrai-vos, ó Pai, da vossa Igreja.
0: Lembrai-vos também, na vossa imensa misericórdia, dos nossos irmãos e irmãs que adormeceram na esperança da ressurreição. E nós pedimos pelos dizimistas falecidos de nossa paróquia, os familiares dos nossos dizimistas já falecidos, pelos nossos amigos e familiares que estamos ofertando esta Eucaristia, para que estejam juntos de vós e de todos os que partiram desta vida, acolhei-os junto a vós na luz da vossa face.
1: Concedei-lhes, ó Senhor, a luz eterna.
0: Enfim, nós os pedimos, tende piedade de todos nós e dai-nos participar da vida eterna com a Virgem Maria, Mãe de Deus, e São José, seu esposo, São Pedro e São Paulo, que celebramos hoje, Santana, nossa padroeira, os santos da nossa devoção, os apóstolos e todos os santos que neste mundo viveram na vossa amizade, a fim de vos louvarmos e glorificarmos por Jesus Cristo, vosso Filho. Nós pedimos ainda nesta missa, em ação de graças, pelos dizimistas de nossa paróquia e seus familiares. Em ação de graças pelos aniversariantes de vida de nascimento e de vida matrimonial. Que Deus continue derramando bênçãos e graças infinitas na vida e no coração de cada um. Pelos nossos irmãos e irmãs que se encontram enfermos, por aqueles que se encontram afastados da fé em Cristo, por cada um de nós, por nossas famílias, por aqueles que amamos, por todos os que pedem, contam com a nossa amizade, a nossa oração, pela paz no mundo. Por isso, de mãos estendidas, vamos proclamar e dizer ao nosso Deus e Pai que tudo isso que nós celebramos e fazemos, nós os fazemos por Cristo.
2: Com Cristo e em Cristo. A vós, Deus Pai Todo-Poderoso, na unidade do Espírito Santo, toda honra e toda glória, por todos os séculos e séculos. Amém.
0: O Senhor Jesus nos ensinou a chamar Deus de nosso Pai. Por isso, na fidelidade, vamos dizer como Jesus nos ensinou. Pai nosso,
3: que está no céu, santificado seja o vosso nome. Venha a nós o vosso reino. E seja feita a vossa vontade, assim na terra como no céu. O pão nosso cada dia nos dai hoje. Perdoai as nossas ofensas, assim como nós perdoamos a quem nos tem ofendido. Não nos deixeis cair em tentação, mas livrai-nos do mal.
0: Livrai-nos de todos os males, ó Pai, e dai-nos hoje a vossa paz. Ajudados pela vossa misericórdia, sejamos sempre livres do pecado e protegidos de todos os perigos, enquanto vivendo a feliz esperança e a vinda do nosso Salvador Jesus Cristo.
2: Vosso é o reino, o poder e a glória para sempre.
0: Senhor Jesus Cristo, que dissestes aos vossos apóstolos:
2: não olheis nossos pecados, mas a fé que anima a vossa Igreja. Dai-nos segundo o vosso desejo a paz e a unidade. Vós que sois Deus, com o Pai e o Espírito Santo. Amém.
0: Em Jesus Cristo, que nos tornou todos irmãos e irmãs, saudemos com sinal de amor, de paz e reconciliação.
4: A paz do Cristo esteja contigo.

0: Cordeiro de Deus, que tirais o pecado do mundo, tende piedade de nós. Cordeiro de Deus, tende piedade de nós. Cordeiro de Deus, que tirais o pecado do mundo, dá-nos a paz.
1: Disse Jesus: quem come a minha carne e bebe meu sangue, está junto de mim. Eis o Cordeiro de Deus, eis aquele que tira o pecado do mundo.
0: Senhor, eu não sou digno de que entreis em minha morada, mas dizei uma palavra, serei salvo.
1: Que o corpo e o sangue de Cristo nos guarde, proteja e sustente para a vida eterna. Eu convido os casais jubilares, aniversariantes que estão presentes, vão comungar, para vir ao altar comungar o corpo e o sangue de Cristo e receber o abraço pelo dom da sua vida e de sua família.

refeitos por este sacramento, concedei-nos, Senhor, viver de tal modo na vossa Igreja, que perseverando na fração do pão e nos ensinamentos dos apóstolos, enraizados no vosso amor, sejamos um só coração.

0: Secretaria Paroquial fechará às 13 horas, devido ao jogo do Brasil. Atenção! Em caso de classificação do Brasil para as oitavas de final, o horário da missa das 18h30 no domingo, dia 5/7, será alterado para as 19 horas. A Pastoral Catequética convida a todos para a cantina que acontecerá no próximo sábado, dia 4/7, a partir das 17 horas, em prol do seminário. Atenção, assinantes Deus Conosco. As liturgias de julho e agosto já se encontram disponíveis para fazer retirada na Secretaria Paroquial.
1: O Senhor esteja conosco. Abençoe-nos o Deus Todo-Poderoso, que nos deu por fundamento aquela fé proclamada com vigor pelos apóstolos, pelo apóstolo Pedro, e sinal qual se dignou a Igreja. Amém. Ele nos inseriu pelo incansável pregação do apóstolo Paulo, nos ensina por seu exemplo a sempre amar para Cristo, atrair para Cristo novos irmãos. Amém. Pedro pelo poder das chaves, Paulo pela força da palavra, e ambos, por sua intercessão, nos conduza àquela pátria onde chegaremos merecidamente, um pela cruz e o outro pela espada. Amém. E a bênção de Deus Todo-Poderoso, Pai, Filho e Espírito Santo, desça sobre nós e permaneça para sempre. Amém. Vamos. Paz, uma boa semana para todos, que o Senhor seja nossa luz e nossa esperança.
2: Graças a Deus.

0: vou nem falar.
1: Não, é bom você ficar quieto mesmo.

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0: Bom dia. Essa missa será celebrada nas seguintes intenções: ação de graça, pelo aniversário, Ana Beatriz de Melo Batista, Júlia Felício, Ilma Paula Santos, Pamela Menegatti, Caroline Vieira, Albério Fernandes Melo, Eveline Pena de Souza, Lorivaldo Cordeiro Leite, Neogildo Cordeiro Leite, Kelly da Silva e Maria Alice. Por todos os dizimistas aniversariantes da semana, pela recuperação da saúde de Maria Soares Fernandes e José Salles, todos os doentes, aos santos, todos os santos e santas, pelas almas de Fábio Andrade Neri, Silvestre Lessa, Derlurdes da Silva Lessa, Djalma e Messias Nunes Meirelles, Maria Emília Leite Meirelles, Almir Oliveira Melo, Michel Cordeiro Leite, Sebastião Martins, Gilson Santos, Diógenes Freitas, Antônia Rosa Souza, Bruno Luz Silveira Santágada, Maria José Muniz de Oliveira, Hipólito Noberto de Oliveira e Nilza Rezende Bastos, todas as almas.
1: Bom dia. Tudo bom com vocês? Hoje é dia de festa, né? Hoje é dia da solenidade de São Pedro e São Paulo, os apóstolos de Jesus Cristo. E Jesus escolheu Pedro para edificar a nossa igreja. Pedro forte, fiel, que nós sejamos iguais. E o apóstolo Paulo, que com força e humildade, e muita força, espalhou o evangelho pelo mundo, até onde Deus permitiu que ele fosse. E que nós sejamos inspirados em Pedro e Paulo. Vocês conhecem São Pedro e São Paulo? Que bom! Então vamos começar a nossa Santa Missa.

Tudo bom? Está tudo bom, louvado seja nosso Senhor Jesus Cristo. Vou pedir uma coisinha, tá? Vou pedir para todo mundo rezar. Uma pessoa chamada Felipe, que sofreu um acidente muito grave de moto, está entubado lá em Muriaé. Então pediram para rezar por ele, né? Então vamos rezar pelo Felipe para que Deus o recupere e o fortaleça. Quem quer iniciar a Santa Missa hoje?

0: Justifica-nos, seja Deus que nos reuniu no amor de Cristo.
1: Viva Jesus Cristo!
2: Viva!
1: Viva São Pedro e São Paulo!
2: Viva!
1: Viva os catequistas!
2: Viva!
1: Viva as crianças!
2: Viva!
3: Viva o padre!
1: Viva!
4: Nós vamos rezar também, né? Nesse momento, por todas as pessoas que estão sintonizadas conosco pela rádio, né? Que Deus abençoe cada lar, cada família, cada pessoa que está neste momento aí na sua casa, rezando com a gente. Qual que é a cor de hoje? Quem sabe por que eu estou de vermelho hoje? Quem sabe? Ó, a catequista não pode soprar não, porque está valendo, se quem souber, a criançada, está valendo uma imagem de Nossa Senhora Aparecida.
5: Porque São Pedro e São Paulo derramou sangue por Jesus.
4: Como é que é?
5: Porque São Pedro e São Paulo derramou sangue por Jesus.
4: Porque São Pedro e São Paulo o quê?
5: Derramou.
4: Isso, porque eles foram martirizados. Depois da missa você pega a imagenzinha de Nossa Senhora Aparecida comigo, tá? Olha, agora valendo também uma imagem de Nossa Senhora Aparecida. Como é que morreu São Paulo? Ó, não pode mostrar, não pode soprar não, tá, gente? Como é que morreu São Paulo? E corre...
6: Ele morreu de cabeça para baixo da cruz.
4: Não, isso foi São Pedro. São Pedro morreu crucificado de cabeça para baixo. Muito bem, eu ia perguntar isso. Uma salva de palmas para ela. Não é correr São Paulo?
7: Decapitado.
4: Isso, uma salva de palmas para ela. Ele morreu decapitado. O que, que é morrer decapitado?
7: Cabeça.
4: Isso, pode ir para o seu lugar. Olha, São Paulo morreu decapitado, cortaram a cabeça dele. Presta bem atenção, tá? E foi uma espada tão forte que cortou a cabeça dele, e a cabeça dele foi no chão, foi... Como é que fala isso? Está voltando? Hein? É, foi rolando por 3 vezes. Olha, isso é importante, tá? Cada vez que ela rolava, nascia uma fonte. Tem até a igreja lá da fonte da morte de São Paulo, tá? Nascia uma fonte. Símbolo de quê? Continua vivo. Há quantos e quantos anos ele morreu, foi decapitado. E até hoje, até no final dos tempos, ele vai estar vivo. Vivo no céu e vivo em nossos corações. Como São Pedro. Quem leu o evangelho de hoje? Ninguém? Alguém falou, hein? Quem leu o evangelho pode vir cá e falar. Vem cá. Olha, no evangelho de hoje, Jesus Cristo tinha dado quantos anos com os apóstolos? Durante 3 anos. Eles estavam junto com os apóstolos, orientando, falando com eles, o que, é que eles deviam fazer e tudo assim. Até que Jesus Cristo um dia perguntou: o que, é que os outros estão falando de mim por aí? Aí eles responderam: uns estão falando que o senhor é Jeremias, algum dos profetas, outros estão falando que o senhor é João Batista, que ressuscitou, e assim por diante. E aí Jesus Cristo pergunta, e agora também eu vou perguntar para vocês, tá? E para vocês, quem que eu sou? Quem sabe o que que São Pedro respondeu? Pela primeira vez, alguém disse a respeito da divindade de nosso Senhor Jesus Cristo. São Pedro respondeu: tu és o Cristo. Até aí não tinha nada demais, tá? Porque todo profeta era ungido. E a palavra Cristo significa ungido. Mas depois ele completou: tu és o Cristo, o Filho de Deus vivo. Aí está toda a divindade de Jesus Cristo. Tu és o Cristo, o ungido, o Filho do Deus vivo. Primeiro que proclamou a divindade de Jesus. Tanto é que Jesus Cristo falou para ele o quê? Quem sabe? Olha, a partir de agora, Simão, esse era o nome do Pedro, você será Pedro. E sobre você vou edificar a minha igreja. Por quê? Porque não foi nenhuma pessoa humana que te falou que eu sou filho de Deus, mas meu próprio Pai que está no céu. Olha, vamos pensar bem nisso, né? É tão bonito a gente proclamar que Jesus Cristo não é somente Filho de Deus, ele é nosso irmão. Daí que se ele é nosso irmão, nós somos o quê? Olha, quero que todo mundo responda. Se não responder, eu vou ficar triste, tá? Jesus é filho de? E eu, como cristão, sou filho de? Sou filho de Deus. Então a minha proximidade com Jesus tem que ser grande. Só que tem que Jesus Cristo era filho de Deus, humana e divinamente falando. Nós somos filhos de Deus, humanamente falando. Então vamos pensar um pouquinho nisso, tá? Então nós temos que refletir Jesus. Nós temos que refletir nosso Pai, que está no céu, para os outros. E como é que a gente reflete de Jesus? Procurando ter uma fé firme. Daí que Jesus deu as chaves do reino dos céus para Pedro. E dar a chave para alguém, né? Ainda falei lá no 2000, quinta-feira, né? Você estava lá, né? Ainda a chave para alguém. Quem já tem a chave da casa aí, levante a mão. Ai, que bonitinho. São pouca gente, isso é bom. Se eu der a chave da minha casa para você, você se torna o quê? Quem falou aí? Você se torna o quê? Isso, uma salva de palmas para ela lá. Ó. Se torna responsável por aquela casa. Se eu estou com a chave, eu te entrego a chave, você é responsável por ela. Daí que antigamente não se dava a chave para as crianças ainda não. Tinha que um determinado tempo. Porque ele é responsável. Tudo aquilo que aconteceu naquela casa, a responsabilidade é quem tem a chave. Né? Vamos pensar um pouquinho nisso. Dar as chaves do reino. Daí que Jesus Cristo completa. Tudo aquilo que você ligar, será ligado. Tudo aquilo que você desligar, está desligado. Se você abrir, está aberto. Então vai entrar quem quiser. Se você não abrir, vai ficar fechado. É isso que Jesus Cristo falou, né? Então Pedro morreu daquele jeito. Vocês vão ver na leitura de hoje, na primeira leitura, né? Pedro, o Herodes, tá? Era filho daquele Herodes lá quando Jesus nasceu. Quando Jesus nasceu, o Herodes mandou fazer o quê? Mandou matar tudo quanto é criança. Mataram tudo que é criança. E agora o filho daquele Herodes, ele prendeu Pedro. Não sei quantos soldados, vocês vão ver. Parece que 12 soldados, né? 4 grupos de 4 soldados. E ele estava preso, acorrentado. 16 soldados, né? Aí o que, que aconteceu? Quem sabe? A comunidade rezou por Pedro. A comunidade rezou por ele. Daí que hoje é dia de oração pelo Papa. Todo mundo hoje tem que rezar pelo Papa. É dia de oração pelo Papa. A comunidade rezou por ele. Quando chegou a noite, porque no outro dia o Herodes ia apresentar Pedro preso para toda a comunidade, o anjo apareceu, pediu para ele se vestir. Ele se vestiu. Aí eles foram passando, né? Para aqueles 4 guardas, passou pelos outros quatro, até chegar na porta que abriu naturalmente. Aí que Pedro pensou, não estou sonhando. Foi um anjo de Deus. Por quê? Por causa da oração fez Pedro ser livre da vergonha que Herodes queria que ele passasse. Mas ele deu a vida por Jesus, apesar de ter negado. Daí que vocês vão ouvir no Salmo Responsorial. Quem vai cantar ou ler o Salmo Responsorial hoje? Quem? Quem vai ler ou cantar o Salmo Responsorial? Quem? Está lá em cima? Quem for ler, está em cima? Quem vai ler o Salmo Responsorial? Quem vai cantar? Olha, o Salmo Responsorial está dizendo hoje: de todos os temores me livrou o Senhor Deus. Não é isso que dá aí? Vamos falar todo mundo? De todos os temores me livrou o Senhor Deus. Olha aqui, Pedro, ele negou Jesus 3 vezes, com medo de uma simples empregada. Então agora, ele preso e depois martirizado, Deus o livrou do medo. Pedro livrou do medo, de todos os temores, de todo medo Deus me livrou. Ali corajosamente, desde o dia de Pentecostes, Pedro anunciou, converteu mais de 3 mil pessoas numa pregação só. Justamente Pedro, né? não sabia nem escrever, né? O pai deles falou hoje cedo. Completamente diferente de Paulo. Né? Jesus o livrou do temor, do medo. Tanto é que ele deu a vida por Jesus como São Paulo. E até o final dos tempos, nós vamos falar do Pedro, primeiro Papa. Vamos parar por aqui, né? Vamos ser também firmes. Vamos ter uma fé firme. A fé firme como Pedro, como a pedra, como a rocha. E em cima dessa pedra, desse Pedro, dessa rocha, Jesus edificou a sua igreja. Tu és Pedro, sobre você eu vou construir, vou fundar a minha igreja. Nossa igreja foi fundada por Jesus. Tanto é que passa, tem que escândalo dentro da igreja, tem perseguição dentro da igreja, tem tudo, mas as portas do inferno nunca vão prevalecer contra ela. Está no evangelho de hoje também. Pode fazer tudo contra ela, mas ela permanece firme. Tenhamos também uma fé assim, uma fé firme, uma fé sólida, uma fé como a rocha. E então, meus irmãos e minhas irmãs, nós também vamos receber a bem-aventurança, a felicidade eterna. Vamos agora pelas vezes, né, que nós não temos uma fé firme e sólida, vamos pedir o perdão.

Pai, cheio de bondade e misericórdia para conosco, por nosso Senhor Jesus Cristo, olhe por nós. Tende compaixão de nós. Perdoe os nossos pecados de cada dia e nos conduza à vida eterna.

Oremos, meus irmãos, minhas irmãs. Rezemos, minhas queridas crianças.

Oremos, meus irmãos, minhas irmãs. Rezemos, minhas queridas crianças.

Pai misericordioso, Pai bondoso, acolhei as nossas súplicas que acabamos de formular neste nosso pequeno silêncio. Vinde sempre ao nosso socorro, Jesus. Que o Senhor esteja sempre à nossa frente para nos conduzir pelos caminhos do bem. Neste momento queremos pedir pelo Felipe, que foi acidentado. Queremos pedir também por todas as pessoas adoentadas, que o Senhor as fortaleça. Queremos pedir também por todas as pessoas neste momento que estão sintonizadas conosco pela Rádio Pirapitinga. Entre em todas as casas, Senhor. Abençoe todos os cômodos de nossas casas. Que as nossas casas possam sempre transpirar e respirar muito amor e muita alegria. Abençoe cada criança, cada adolescente de nossa comunidade. Abençoe seus pais, seus catequistas. Que eu continue sempre ao nosso lado para nos proteger de todos os perigos. Ó Deus, que hoje nos concedeis a santa alegria de festejar os apóstolos São Pedro e São Paulo, dai à vossa igreja seguir em tudo os ensinamentos destes apóstolos que nos deram os fundamentos da fé. Por nosso Senhor Jesus Cristo, vosso Filho, que é Deus, que convosco vive e reina na unidade do Espírito Santo por todos os séculos dos séculos. Podem se assentar.

Leitura dos Atos dos Apóstolos. Naqueles dias, o rei Herodes prendeu alguns membros da igreja para torturá-los. Mandou matar a espada Tiago, irmão de João. E vendo do que isso agradava aos judeus, mandou também prender a Pedro. Eram os dias dos pães ácimos. Depois de prender Pedro, Herodes colocou-o na prisão, guardado por quatro grupos de soldados, com quatro soldados cada um. Herodes tinha a intenção de apresentá-los ao povo, depois da festa da Páscoa. Enquanto Pedro era mantido na prisão, a igreja rezava continuamente a Deus por ele. Herodes estava para apresentá-lo naquela mesma noite. Pedro dormia entre dois soldados, preso com duas correntes, e os guardas vigiavam a porta da prisão. Eis que apareceu o anjo do Senhor, e uma luz iluminou a

cela. O anjo tocou o ombro de Pedro, acordou-o e disse: levanta-te depressa. As correntes caíram lhe das mãos e o anjo continuou: coloca o cinto e calça tuas sandálias. Pedro obedeceu ao anjo e lhe disse: põe tua capa e vem comigo. Pedro acompanhou-o e não sabia o que era a realidade que estava acontecendo por meio do anjo, pois pensava que aquilo era uma visão. Depois que se passaram pela primeira e segunda guarda, chegaram ao portão de ferro que dava para a cidade. O portão abriu-se sozinho. Eles saíram, caminharam por uma rua e logo depois o anjo o deixou. Então Pedro caiu em si e disse: agora sei de fato que o Senhor enviou o anjo para me libertar do poder de Herodes e de tudo que o povo judeu esperava. Palavra do Senhor.

O Senhor esteja convosco. Proclamação do Evangelho de Nosso Senhor Jesus Cristo, escrito por São Mateus. Naquele tempo, Jesus foi à região de Cesareia de Filipe e ali perguntou aos seus discípulos: quem dizem os homens ser o Filho do Homem? Eles responderam: alguns dizem que é João Batista, outros que é Elias, outros ainda que é Jeremias ou algum dos profetas. Então Jesus lhes perguntou: e vós, quem dizeis que eu sou? Simão Pedro respondeu: tu és o Messias, o Filho do Deus vivo. Respondendo, Jesus lhe disse: feliz és tu, Simão, filho de Jonas, porque não foi um ser humano que te revelou isso, mas o meu próprio Pai que está no céu. Por isso eu te digo, tu és Pedro, e sobre esta pedra construirei a minha igreja, e o poder do inferno nunca poderá vencê-la. Eu te darei as chaves do reino dos céus. Tudo que tu ligares na terra será ligado também nos céus, e tudo que tu desligares na terra será também desligado nos céus. Todos cantando.

Bom dia, crianças. Hoje vamos embarcar na história de dois homens muito importantes para a nossa igreja. Vocês sabem qual é? Quais são eles? São Pedro e São Paulo. Para isso, precisamos voltar lá no primeiro século, exatamente no ano 30 depois de Cristo. Pedro era de Betsaida, cidade da Galileia. Foi chamado por Jesus a ser um apóstolo. Um dia depois de uma profissão de fé, o próprio Jesus o chamou de Cefas, que quer dizer Pedro, a rocha sobre quem ele construiria sua igreja. Jesus entregou a ele as chaves do reino dos céus. Pedro foi o primeiro Papa da igreja. A palavra Papa quer dizer Pedro, apóstolo, príncipe dos apóstolos. Pedro foi Papa até o ano 68 depois de Cristo, quando foi crucificado de cabeça para baixo na colina do Vaticano. Já Saulo era conhecido. Era um judeu zeloso da lei de Moisés. Ele era aluno de Gamaliel, um dos sacerdotes mais respeitados do templo. Saulo era um perseguidor dos cristãos. Cristãos foi o nome dado aos que acreditavam em Jesus de Nazaré. Um dia, Saulo, a caminho de Damasco, para prender mais cristãos, foi surpreendido pelo próprio Jesus, que lhe disse: Saulo, Saulo, por que me persegues? Eu sou Jesus, a quem você persegue. Depois desse encontro, Saulo passou a se chamar Paulo, o apóstolo dos gentios. Gentios são os que não eram judeus. Pedro é pintado com as chaves nas mãos e a palavra de Deus, simbolizando o poder do Papa e sua missão de levar a palavra de Cristo a todos os povos. E Paulo é pintado com uma espada nas mãos, símbolo do seu martírio, mas também símbolo da defesa da fé e a palavra de Deus, símbolo da sua missão. Também levar a palavra de Deus a todos os povos. Dois grandes homens que, ao verem Jesus, o seguiram sem olhar para trás. Que possamos seguir o exemplo de Pedro e de Paulo. Ser sempre amigos de Jesus. Viva São Pedro! Viva São Paulo!

Não precisa falar mais nada, né? Aí São Pedro, São Paulo, eles querem que a gente agora procure segui-los, né? Vamos procurar seguir. São Pedro, aquele homem firme, aquele homem que deu a vida por Jesus, né? Traiu, mas falou para Jesus: Jesus, tu sabes que eu te amo. Hã? Então Jesus deu uma missão para ele também, logo depois da ressurreição. E Paulo, né, que acabou, ó, é pena que a gente só leu a primeira leitura, então lá está na segunda leitura hoje, tá? No final da vida, São Paulo sofrendo, ele falou: combati o bom combate, estou terminando a minha carreira, mas eu guardei a fé. Está na segunda leitura de hoje, né? Vamos então combater o bom combate, sejamos bons. E quando a gente terminar a nossa carreira, a nossa vida aqui na terra, a gente possa dizer para Jesus: guardei a fé. A fé na minha vida não foi em vão. Então nós vamos, como São Pedro e São Paulo, gozar da felicidade eterna. Mais alguma coisa? Tem aniversário, né, Maria Alice? Vem cá. Vem cá. Está fazendo aniversário hoje aqui, olha. Fazendo aniversário. Hein? Tem mais alguém aí que está fazendo aniversário hoje? Pode vir cá. Mais alguém? Então pode vir cá. Hein? Ah, tá. O amigo está aí? Não. Então vamos rezar para ele também, né? Mais alguém? Então vamos rezar o cantar. Ah, Maria, né? Parabéns, Maria. Que Deus te abençoe, te guarde, te proteja, dê muita saúde, tá? Então quero dar parabéns para Maria e para Maria Alice aqui. Vamos? Um, dois e...

0: Então, na intenção da Maria Alice, vamos rezar uma Ave Maria? Ave Maria. Então, parabéns, que Deus abençoe, guarde e proteja vocês. Vamos fazendo agora a nossa oração, pela igreja, por nossa comunidade, por nossas necessidades pessoais. A profissão de fé, todo mundo vai fazer hoje à noite, antes de deitar, rezar o crer em Deus Pai.
1: Pela igreja, para que permaneça firme na fé que os apóstolos anunciaram, rezemos.
2: Pela nossa comunidade, para que a crença na união e na fé e no compromisso com Cristo, seguindo o testemunho de São Pedro e São Paulo, rezemos ao Senhor.
3: Pelo Papa, sucessor de São Pedro, para que Deus fortaleça sua missão de conduzir o povo de Deus, rezemos ao Senhor.
0: Mais alguma prece?
2: Pelos aniversariantes que estão fazendo aniversário essa semana, rezemos.
4: Pelo povo da Venezuela, rezemos.
0: Muito bem lembrado, tá? Pelo povo da Venezuela. Vamos rezar por eles, tá, gente? O negócio que aconteceu lá é... Então, vamos rezar pelo povo da Venezuela essa semana. Todo mundo aí fazer uma precezinha por eles, tá?
5: Então, por todos os papas, né? Aqueles que já estão no céu, como santos nos altares, que eles peçam a Deus por nós, por todo mundo, por seminaristas, pelos padres, né? Pelos outros papas que ainda não estão no céu, também que possam chegar lá. E pelo Leão 14, né? Aquela criatura abençoada, já envelheceu não sei quantos anos com sofrimento. Então ele deve fazer, igual Jesus Cristo, qualquer dia. O que o povo fala de mim, né? O que o povo fala? Então, para que ele tenha essa força de Jesus Cristo para enfrentar essa cruz pesada, né? Que a vida colocou na mão dele, nos ombros dele, que ele possa continuar com essa firmeza que ele tem, essa delicadeza, essa força, essa coragem de enfrentar as situações que ele tem enfrentado. Para que isso aconteça, rezemos ao Senhor.
0: Uma prece também pelo Felipe, para que Deus o fortaleça e recupere. Uma prece também por todas as pessoas que estão rezando conosco, sintonizadas pela Rádio Pirapitinga. Rezar para que Deus fortaleça e recupere nossos doentes. Nos pedir a Deus que dê alegria e sentido para a vida de todas as pessoas depressivas. Vamos pedir a Deus que aumente cada vez mais a nossa fé. E também vamos pedir a Deus por todas as pessoas para quem esta missa está sendo celebrada, que os aniversariantes e aqueles

0: Orai dos meus irmãos e minhas irmãs, para que este nosso sacrifício seja aceito por Deus Pai Todo-Poderoso. O Senhor esteja convosco.
1: Ele está no meio de nós.
0: Corações ao alto.
1: Nosso coração está em Deus.
0: Demos graças ao Senhor nosso Deus.
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0: Na verdade, é digno e justo, é nosso dever e salvação dar-vos graças, sempre e em todo lugar, Senhor Pai Santo, Deus Eterno e Todo-Poderoso. Hoje vós nos concedeis a alegria de festejar os apóstolos São Pedro e São Paulo. Pedro, o primeiro a confessar a fé em Cristo, fundou a igreja primitiva sob a herança de Israel. Paulo, mestre e doutor da fé, iluminou as profundezas do mistério e anunciou o evangelho a todas as nações. Assim, por diferentes meios, os dois congregaram a única família de Cristo e, unidos pela coroa do martírio, recebem hoje por toda a terra a mesma veneração. Por isso, com todos os anjos e santos, nós vos louvamos sem cessar, cantando a uma só voz.

0: Seu carisma será de número 2 para missas com crianças. Sim, bendito seja Jesus, que vós nos enviastes, amigo das crianças e amigo dos pobres. Jesus nos ensina a vos amar, ó Pai querido, e amar-nos uns aos outros.
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0: Jesus, tirado o coração, o pecado, a maldade e o ódio que impedem a amizade e não nos deixam ser felizes. Jesus prometeu que o Espírito Santo ficaria sempre conosco para vivermos bem unidos a vós como filhos e filhas.
1: Glória a vós, Senhor, que tanto nos amais.
0: Ó Deus nosso Pai, enviai o vosso Espírito Santo para que estes dons do pão e do vinho se tornem o corpo e o sangue de nosso Senhor Jesus Cristo. Jesus, na noite antes da sua morte na cruz, nos mostrou como é grande o vosso amor ao Pai. Quando ele estava à mesa com seus apóstolos, durante aquela santa ceia, ele tomou o pão em suas mãos, rezou, louvando e agradecendo. Depois partiu o pão e o entregou a seus amigos, dizendo: tomai todos e comei. Isto é o meu corpo, que será entregue por vós.

Do mesmo modo, no finalzinho daquela santa ceia, Jesus tomou em suas mãos o cálice com o vinho, rezou de novo em ação de graças e o entregou a seus amigos, dizendo: tomai todos e bebei. Este é o cálice do meu sangue, o sangue da nova e eterna aliança, que será derramado por vós e por todos para remissão dos pecados. Faze isto em memória de mim.

0: Mistério da fé. Por isso, Pai querido, celebramos a memória da morte e ressurreição de Jesus, Salvador do mundo. Ele mesmo se colocou em nossas mãos para ser este dom de reconciliação e de paz. Nosso sacrifício que agora vos oferecemos e pelo qual somos atraídos para vós. Escutai-nos, Senhor, nosso Deus, e dai o espírito do vosso amor a todos aqueles que participam desta ceia, para que fiquem sempre mais unidos na vossa igreja, com nosso Papa Leão XIV, com nosso Bispo Médio São José, com os outros bispos e todos aqueles que recebem o vosso povo.
1: Fazei de nós o sabor de só Espírito.
0: E não vos esqueçais daqueles que amamos. Não vos esqueçais de nossos papais, nossos professores e professoras, nossos catequistas, todos nossos formadores. Olhe por nossos padrinhos e madrinhas, por nossos parentes. Pessoas que estão sintonizadas conosco pela rádio Pirapitinga. Ore pelo Felipe, por todas as pessoas que recomendaram as nossas orações. Ore por todos os nossos amigos e todos aqueles que cuidam de nós. E também olhe por aqueles que ainda não amamos bastante. Lembrai-vos dos que em paz partiram dessa vida, de modo especial aqueles e aquelas para quem esta missa está sendo celebrada. Acolhei-os com amor na alegria da vossa casa. E um dia, enfim, ó Pai, reuni a todos nós em vosso reino, com a Virgem Maria, Mãe de Deus e Nossa Mãe, com a nossa Padroeira Santa Ana, para celebrar a festa que no céu nunca se acaba, onde todos os amigos de Jesus cantam sem cessar o vosso louvor. Por Cristo, com Cristo, em Cristo, a vós, Deus Pai Todo-Poderoso, na unidade do Espírito Santo, toda honra e toda glória por todos os séculos dos séculos. Confiantes, rezemos a oração que Jesus nos ensinou. Pai nosso. Venha a nós o vosso reino. Pois vosso, Senhor Jesus Cristo, disseste aos vossos apóstolos: eu vos deixo a paz, eu vos dou a minha paz. Não olheis os nossos pecados, mas a fé que anima a vossa igreja. Dai-lhe, segundo o vosso desejo, a paz e a unidade. Vós que sois Deus com o Pai e o Espírito Santo. Que a paz do Senhor Jesus e a proteção de Nossa Senhora do Perpétuo Socorro estejam sempre convosco. Vamos abraçar nossos irmãos, né, que não estão aqui dentro do nosso templo, aquelas pessoas que a gente sente saudade delas. Pense nessa pessoa que está longe de você. Coloque essa pessoa pertinho de você neste momento. Dê um abraço nela. Diga para ela: Deus te abençoe e te guarde sempre. Se essa pessoa que você pensou já fez a sua passagem, diga para ela: interceda, Jesus, por mim. Abrace espiritualmente essas pessoas. Cordeiro de Deus,
2: que tirais o pecado do mundo,
0: esta união no corpo do Senhor
2: Jesus. Cordeiro de Deus, que tirais o pecado do mundo,
0: Senhor Jesus Cristo, filho de Deus, vivo que cumprindo a vontade do Pai e agindo com o Espírito Santo, pela vossa morte deste vida ao mundo, livrai-me de todos os meus pecados e de todo o mal, pelo vosso corpo e pelo vosso sangue, dai-me cumprir sempre a vossa vontade e jamais separar-me de vós. Felizes os convidados para a ceia do Senhor. Eis Jesus, Cordeiro de Deus, que tira o pecado do mundo. Eu sou o pão vivo que desceu do céu, nos fala Jesus. Quem comer deste pão viverá eternamente.

0: Oremos. Refeitos por este sacramento, concedei-nos, Senhor, viver de tal modo na vossa Igreja que, perseverando na fração do pão e no ensinamento dos apóstolos, enraizados no vosso amor, sejamos um só coração e uma só alma. Por Cristo nosso Senhor. Agora ainda temos avisos.
1: Atenção para os nossos avisos. Na próxima semana nós teremos missa na quinta-feira, dia 2 do 7, às 19 horas, na Capela São Vicente Caiapó. Na sexta-feira, no dia 3 do 7, a primeira sexta-feira, missa em honra ao Sagrado Coração de Jesus. Às 6h15, na Capela do Santíssimo, e 18h30, na Igreja Matriz, Adoração e Missa. No dia 29... do 6, segunda-feira, a Secretaria Paroquial fechará às 13 horas, devido ao Jogo do Brasil. Atenção, em caso de classificação do Brasil para as oitavas de final, o horário da missa das 18h30, no domingo, dia 5 do 7, será alterado para as 19 horas. A Pastoral Catequética convida todos para a cantina, que acontecerá no próximo sábado, dia 4 do 7, a partir das 17 horas, em prol do seminário. Atenção, assinantes, Deus conosco. As liturgias de julho e agosto já se encontram disponíveis para fazer a retirada na Secretaria Paroquial. É agora um aviso para a criançada. Atenção, criançada. A partir de quarta-feira, dia 1º do 7, vamos dar início à nossa novena de Santana com criança. Para as crianças, a partir de quarta-feira, às 17h30, ou seja, 5h30, aqui na Matriz. Acontecerá durante 9 dias, menos sábado e domingo. Começa na quarta, agora dessa semana. Então, toda criançada, é para toda criançada, estão todos convidados, tá bom?
0: Toda criançada, vamos participar aí da novena de Santana, tá? A partir de quarta-feira. O Senhor esteja convosco.
2: Ele está no meio de nós.
0: Pela intercessão de Maria, mãe de Jesus e nossa mãe, voltaremos agora para nossas casas, sabendo que nunca estaremos sozinhos. Onde estivermos, que o Senhor também esteja, nos orientando, nos amparando, nos fortalecendo, nos dando a saúde física, espiritual e mental. Fica sempre conosco, Jesus. Pela intercessão de Maria, pela vocação de Santana, de São Pedro e São Paulo, desça sobre todos vós, sobre vossas famílias, trabalhos, estudos e lazer da semana, a bênção de Deus Todo-Poderoso, Pai, Filho e Espírito Santo.
2: Amém.
0: Vamos em paz, Jesus vai sempre nos acompanhar.

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2: 10h43.
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2: 10h46.
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8: Recolhe, irmão, e reza, reza aos teus.

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1: 10 horas e 49 minutos.
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0: Obrigado, gente.
1: Você tá agora, amigo.
2: Um dos maiores bens que Deus te deu é a sua família. Família é projeto de Deus. Família não é projeto dos homens. Família é projeto de Deus. E é um dos maiores projetos, um dos mais lindos projetos. E é por isso que o diabo tem investido pesado contra a tua família. Sim ou não?
3: Sim.
2: O diabo tem investido pesado nas famílias, porque quando ele olha para a família, ele vê o maior plano de Deus para as nossas vidas. E eu já quero declarar que nada e ninguém poderá destruir a sua família. Agora o mundo está querendo nos dizer que família é fardo, que família é complicado, que família dá trabalho. Não, nós cristãos já sabemos a verdade. Toda família é uma bênção.

presença agora em cada membro da sua família. Você não vai desistir de nenhum. O sonho que você deve desejar é este: eu e minha casa serviremos ao Senhor. Um dia na sua casa. Talvez hoje você não consiga enxergar isso, talvez está muito longe de acontecer isso, mas um dia toda a sua casa estará aos pés do Senhor. Um dia toda a tua casa estará indo junto para a igreja. Ah, talvez muita coisa está destruindo a sua família, talvez muita coisa está destruindo a sua casa, mas nunca se esqueça, a tua família é uma bênção, a tua família é uma bênção, os teus filhos são uma bênção, o teu casamento é uma bênção. 1 Timóteo capítulo 5, versículo 8 diz: aquele que se descuida dos seus, e principalmente dos de sua própria família, é um renegado, pior do que um infiel. O verdadeiro cristão, ele nunca desiste da sua família. Pegue teu braço mais alto que você pode e diga: eu não vou desistir da minha família. Eu e minha casa serviremos ao Senhor. Canta isso, vai!

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1: Você só tem uma vida. E durante esta vida, você só tem uma vida. E durante esta vida, por diversas vezes, você vai ter que enfrentar as tempestades. Você vai ter que enfrentar os problemas. E não tem como ser diferente. O próprio Jesus avisou: no mundo vocês terão tribulações, mas coragem, porque eu venci o mundo. E você também vai vencer. Eu não sei pelo que você está passando, eu não sei o que você está vivendo, mas coragem. Coragem. Não tenhas medo, meu filho. Não tenhas medo.

tempestade vai acalmar. Deus está com você no seu barco. Você não está sozinho. Amém? Diga: eu creio em ti, Jesus.

que entender que a tempestade vai acalmar, mas vai acalmar no tempo de Deus, não no teu tempo. E às vezes a gente não tem paciência para esperar. Eu só preciso esperar. Às vezes é um ano, dois, três, quatro, cinco, dez, quinze, vinte. Eu não sei. Mas a tempestade vai acalmar.

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que você espera tudo nele. Que você é como Maria e José, que são os anauins, os pobres do Senhor, que já não esperam nas coisas dessa terra, mas que esperam no Senhor Deus. Vá dizendo para ele: Jesus, eu estou aqui, Senhor, na tua presença. Jesus, eu te desejo, eu espero em ti, Senhor. Eu quero a ti, Jesus.

0: teus pés é o melhor lugar onde eu possa estar, Senhor. Eu quero estar sempre na tua presença, Jesus.
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2: 12 horas e 16 minutos.
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2: 12 horas e 19 minutos.
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9: Olhe, irmão, e reza, reza ao Espírito.

flame no fogo do teu amor. Espírito Santo, vem, vem, necessito de ti. Clama ao Espírito agora, meu irmão e minha irmã. Diga que você necessita dele para a sua vida ser transformada, para a vida da sua família ser transformada. Ele faz nova todas as coisas. Ele é aquele que recria, recria. Ele é aquele que tira do nada a existência de tudo. É esse Espírito Criador, Santificador. Vai, suplica ao Espírito Santo, vem Espírito Santo, ajudai-me a ser bom. Ajudai-me a ser bom, a fazer a tua vontade, a vontade do Pai, do Filho. Ó Espírito Santo, ajuda a minha família a ser boa, os meus filhos.

eu sou uma pessoa boa, Espírito Santo. Eu sou uma pessoa boa. Então não me deixa, Espírito Santo, no nada, no pecado. Faz com que eu viva, viva a profecia de Deus para mim, a vontade de Deus para mim, que é ser bom.

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texto sagrado nos diz: Jesus foi com os discípulos para outra margem. Ele veio junto. Ele nos trouxe para esta barca. Ele nos trouxe para a sua presença. Não para nos abandonar, não. Mas para provarmos do seu amor, do seu poder, da sua ressurreição. Então nós vamos cantar, ou melhor, nós vamos rezar. Acalma, Jesus. Acalma tantos corações desesperados que nessa hora não creem que podem ser salvos. Acalma, Jesus. Tantos corações oprimidos, tantos corações desesperados. Acalma, Jesus. Filho, filha, não pula do barco, não. Permanece, aguenta firme, porque Ele está no barco. Acalma, Jesus. Acalma.

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Deus que você espera tudo nele. Que você é como Maria e José, que são os anauins, os pobres do Senhor, que já não esperam nas coisas dessa terra, mas que esperam no Senhor Deus. Vá dizendo para ele: Jesus, eu estou aqui, Senhor, na tua presença. Jesus, eu te desejo, eu espero em ti, Senhor. Eu quero a ti, Jesus, e o meu coração, força.

0: teus pés é o melhor lugar onde eu possa estar, Senhor. Eu quero estar sempre na tua presença, Jesus.
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0: Valeu, Gabi Soares. Satisfação total.
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0: 13h23.
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0: 13h26.
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0: 14 horas e 21 minutos.
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0: 14 horas e 24 minutos.
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0: 14 horas e 24 minutos.
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0: Obrigado, gente.
1: Você tá doido, amigo?
2: Um dos maiores bens que Deus te deu é a sua família. Família é projeto de Deus. Família não é projeto dos homens. Família é projeto de Deus. E é um dos maiores projetos, um dos mais lindos projetos. E é por isso que o diabo tem investido pesado contra a tua família. Sim ou não?
3: Sim.
2: O diabo tem investido pesado nas famílias, porque quando ele olha para a família, ele vê o maior plano de Deus para as nossas vidas. E eu já quero declarar que nada e ninguém poderá destruir a sua família. Agora o mundo está querendo nos dizer que família é fardo, que família é complicado, que família dá trabalho. Não, nós cristãos já sabemos a verdade. Toda família é uma bênção. Ergue teus braços e declara: eu e minha casa serviremos ao Senhor.

cabeça agora em cada membro da sua família. Você não vai desistir de nenhum. O sonho que você deve desejar é este: eu e minha casa serviremos ao Senhor. Um dia na sua casa. Talvez hoje você não consiga enxergar isso. Talvez está muito longe de acontecer isso. Mas um dia toda a sua casa estará aos pés do Senhor. Um dia toda a tua casa estará indo junto para a igreja. Ah, talvez muita coisa está destruindo a sua família, talvez muita coisa está destruindo a sua casa, mas nunca se esqueça, a tua família é uma bênção, a tua família é uma bênção, os teus filhos são uma bênção, o teu casamento é uma bênção. 1 Timóteo capítulo 5, versículo 8 diz: aquele que se descuida dos seus, e principalmente dos de sua própria família, é um renegado, pior do que um infiel. O verdadeiro cristão, ele nunca desiste da sua família. Pegue teu braço mais alto que você pode e diga: eu não vou desistir da minha família. Eu e minha casa serviremos ao Senhor. Canta isso, vai!

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1: Você só tem uma vida. E durante esta vida, você só tem uma vida. E durante esta vida, por diversas vezes, você vai ter que enfrentar as tempestades. Você vai ter que enfrentar os problemas. E não tem como ser diferente. O próprio Jesus avisou: no mundo vocês terão tribulações, mas coragem, porque eu venci o mundo. E você também vai vencer. Eu não sei pelo que você está passando, eu não sei o que você está vivendo, mas coragem, coragem. Não tenhas medo, meu filho. Não tenhas medo.

que a tempestade vai acalmar. Mas vai acalmar no tempo de Deus, não no teu tempo. E às vezes a gente não tem paciência para esperar. Eu só preciso esperar. Às vezes é um ano, dois, três, quatro, cinco, dez, quinze, vinte. Eu não sei. Mas a tempestade vai acalmar.

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que você espera tudo nele. Que você é como Maria e José, que são os anauins, os pobres do Senhor, que já não esperam nas coisas dessa terra, mas que esperam no Senhor Deus. Vá dizendo para ele: Jesus, eu estou aqui, Senhor, na tua presença. Jesus, eu te desejo, eu espero em ti, Senhor. 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

0: teus pés. É o melhor lugar onde eu possa estar, Senhor. Eu quero estar sempre na tua presença, Jesus.
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2: 15 horas e 51 minutos.
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2: 15 horas e 54 minutos.
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uma pessoa boa. Então não me deixa, Espírito Santo, no nada, no pecado. Faz com que eu viva, viva a profecia de Deus para mim, a vontade de Deus para mim, que é ser bom.

que nesta hora todos aqueles que clamam, gritam, Jesus vem. O texto sagrado nos diz: Jesus foi com os discípulos para outra margem, ele veio junto, ele nos trouxe para esta barca, ele nos trouxe para a sua presença, não para nos abandonar, não, mas para provarmos do seu amor, do seu poder, da sua ressurreição. Então nós vamos cantar, ou melhor, nós vamos rezar. Acalma, Jesus. Acalma tantos corações desesperados que nessa hora não creem que podem ser salvos. Acalma, Jesus. Tantos corações oprimidos, tantos corações desesperados. Acalma, Jesus. Filho, filha, não pula do barco, não. Permanece, aguenta firme, porque Ele está no barco. Acalma, Jesus. Acalma.

0: Fortaleza e Safadão.
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0: Acho que agora é minha vez de mandar, né?
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que você espera tudo nele. Que você é como Maria e José, que são os anauins, os pobres do Senhor, que já não esperam nas coisas dessa terra, mas que esperam no Senhor Deus. Vá dizendo para ele: Jesus, eu estou aqui, Senhor, na tua presença. Jesus, eu te desejo, eu espero em ti, Senhor. Eu quero a ti, Jesus, e o meu coração, força.

0: teus pés. É o melhor lugar onde eu possa estar, Senhor. Eu quero estar sempre na tua presença, Jesus.
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0: Valeu, Gabi Soares. Satisfação total.
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0: 16h58.
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1: 17 horas e 1 minuto.
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6: 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Duas palavras resolveriam a situação que eu tô. Não vou. Mas é complicado. Não é uma palavra pouco usada quando o assunto é o amor. Eu vou.
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0: 17h56.
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0: 17h59.
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0: 17h59.
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2: Um dos maiores bens que Deus te deu é a sua família. Família é projeto de Deus. Família não é projeto dos homens. Família é projeto de Deus. E é um dos maiores projetos, um dos mais lindos projetos. E é por isso que o diabo tem investido pesado contra a tua família. Sim ou não?
3: Sim.
2: O diabo tem investido pesado nas famílias. Porque quando ele olha para a família, ele vê o maior plano de Deus para as nossas vidas. E eu já quero declarar que nada e ninguém poderá destruir a sua família. Agora o mundo está querendo nos dizer que família é fardo, que família é complicado, que família dá trabalho. Não, nós cristãos já sabemos a verdade. Toda família é uma bênção.

bênção agora em cada membro da sua família. Você não vai desistir de nenhum. O sonho que você deve desejar é este: eu e minha casa serviremos ao Senhor. Um dia na sua casa, talvez hoje você não consiga enxergar isso, talvez está muito longe de acontecer isso, mas um dia toda a sua casa estará aos pés do Senhor. Um dia toda a tua casa estará indo junto para a igreja. Ah, talvez muita coisa está destruindo a sua família, talvez muita coisa está destruindo a sua casa, mas nunca se esqueça, a tua família é uma bênção, a tua família é uma bênção, os teus filhos são uma bênção, o teu casamento é uma bênção. 1 Timóteo capítulo 5, versículo 8 diz: aquele que se descuida dos seus, e principalmente dos de sua própria família, é um renegado, pior do que um infiel. O verdadeiro cristão, ele nunca desiste da sua família. Pegue teu braço mais alto que você pode e diga: eu não vou desistir da minha família. Eu e minha casa serviremos ao Senhor. Canta isso, vai!

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2: Você só tem uma vida. E durante esta vida, você só tem uma vida. E durante esta vida, por diversas vezes, você vai ter que enfrentar as tempestades. Você vai ter que enfrentar os problemas. E não tem como ser diferente. O próprio Jesus avisou: no mundo vocês terão tribulações, mas coragem, porque eu venci o mundo, e você também vai vencer. Eu não sei pelo que você está passando, eu não sei o que você está vivendo, mas coragem, coragem. Medo, meu filho. Não tenhas medo.

tempestade vai acalmar. Deus está com você no seu barco. Você não está sozinho. Amém? Diga: eu creio em ti, Jesus.

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Você espera tudo nele. Que você é como Maria e José, que são os anauins, os pobres do Senhor, que já não esperam nas coisas dessa terra, mas que esperam no Senhor Deus. Vá dizendo para ele: Jesus, eu estou aqui, Senhor, na tua presença. Jesus, eu te desejo, eu espero em ti, Senhor. Eu quero a ti, Jesus, e o meu coração, força.

0: teus pés. É o melhor lugar onde eu possa estar, Senhor. Eu quero estar sempre na tua presença, Jesus.
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2: 19:26.
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2: 19:29.
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7: Olha, irmão, e reza, reza aos teus.

flame no fogo do teu amor. Espírito Santo, vem, vem, necessito de ti. Clama ao Espírito agora, meu irmão e minha irmã. Diga que você necessita dele para a sua vida ser transformada, para a vida da sua família ser transformada. Ele faz nova todas as coisas. Ele é aquele que recria, recria. Ele é aquele que tira do nada a existência de tudo. É esse Espírito Criador, Santificador. Vai, suplica ao Espírito Santo, vem Espírito Santo, ajudai-me a ser bom. Ajudai-me a ser bom, a fazer a tua vontade, a vontade do Pai, do Filho. Ó Espírito Santo, ajuda a minha família a ser boa, os meus filhos.

E eu sou uma pessoa boa, Espírito Santo. Eu sou uma pessoa boa. Então não me deixa, Espírito Santo, no nada, no pecado. Faz com que eu viva, viva a profecia de Deus para mim, a vontade de Deus para mim, que é ser bom, que é ser

0: inflamar-me mais uma vez para terminar, inspirar-me, consolar-me, inflamar-me. Amém.
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que nesta hora todos aqueles que clamam, gritam, Jesus vem. O texto sagrado nos diz, Jesus foi com os discípulos para outra margem, ele veio junto, ele nos trouxe para esta barca, ele nos trouxe para a sua presença, não para nos abandonar, não, mas para provarmos do seu amor, do seu poder, da sua ressurreição. Então nós vamos cantar, ou melhor, nós vamos rezar. Acalma, Jesus. Acalma tantos corações desesperados que nessa hora não creem que podem ser salvos. Acalma, Jesus. Tantos corações oprimidos, tantos corações desesperados. Acalma, Jesus. Filho, filha, não pula do barco, não. Permanece, aguenta firme, porque Ele está no barco. Acalma, Jesus, acalma.

0: Fortaleza, hein, safadão?
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4: Ei, boa noite. Antes de te bloquear, eu só vim te dizer que a partir de hoje pode tocar o terror, fazer o que quiser fazer. A boca é sua, curte sua farra, sinto mais nada.
2: Não, apaga.
4: Oi, boa noite. Só vim pedir um tempo pra dar tempo de esquecer, especialmente hoje. Coração acordou me pressionando pra te ver. Saiu de casa, não posta nada, esconde as farras.
2: Apaga.

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pobres do Senhor, que já não esperam nas coisas dessa terra, mas que esperam no Senhor Deus. Vá dizendo para eles: Jesus, eu estou aqui, Senhor, na tua presença. Jesus, eu te desejo, eu espero em ti, Senhor. Eu quero a ti, Jesus, e o meu coração for

0: teus pés. É o melhor lugar onde eu possa estar, Senhor. Eu quero estar sempre na tua presença, Jesus.
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0: Valeu, Gabi Soares. Satisfação total.
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1: Essa é linda demais. Era pra ser simples, duas palavras resolveriam a situação que eu tô. Não vou. Mas é complicado, não é uma palavra pouco gozada quando o assunto é o amor. Jefferson Moura!

0: 20h33.
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0: 20h36.
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8: Essa é linda demais.

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0: Às vezes é melhor ter um pouquinho do que não ter nada.
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